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2: 0 hora e 39 minutos.

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0: 10:34.
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1: 5:02.
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1: Cinco horas e 15 minutos.
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0: 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Horas e 44 minutos.
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Serviço de utilidade. Atenção aí, hein? Serviço de utilidade. Volta a fita aí que hoje tá meio difícil, né? Também meio travado já. Serviço de utilidade pública. Quem não gosta dessa música, vai ajudar a puxar a gente.

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3: Seis horas e dois minutos.
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4: 6:16.
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3: 6:36.
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6:37. Muito bom dia, Ronda Alta. Muito bom dia, ouvintes da Navegantes FM 87.9. Senhores, estão na audiência do programa Amanhecer no Rio Grande. É isso aí, o Amanhecer no Rio Grande. Nesta manhã de segunda-feira, hoje dia 3 de agosto. Um abraço a todos, que tenhamos uma semana aí de paz, saúde, felicidade, prosperidade. Enfim, que só coisas boas cheguem até nós. Seguimos aqui com o saudoso Teixeirinha, caminhoneiro amigo. Na sequência, o Vaneirão da noite inteira com os Serranos e o Quiribibiu aqui com os Serranos também. Vamos mudar aqui, vamos botar aqui na Baixada do Manduca, aqui no lugar do Quiribibiu. Vamos deixar o Quiribibiu para depois, mais tarde.

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2: 6:52.
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4: Seis horas 52 minutos. Vamos seguindo por aqui, trazendo mais música. O saudoso velho milongueiro, a maré não tá pra peixe, os muripás, mochilas de amor, e o saudoso porca véia e a música lá fora. E logo após, então, teremos a oração da manhã por aqui.

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1: Fala, Vi! 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

0: Essa é a vida lá fora, diz o meu amigo Zezinho.
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0: 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Olá.
1: 7:05, e como acontece todas as manhãs neste horário aqui na Navegantes, nós temos a oração da manhã com o padre Reginaldo Manzotti. Vamos aqui, através desta oração, agradecer a Deus por mais este dia em nossas vidas. Meu amigo, minha amiga, não deixe para amanhã as mudanças que você precisa fazer hoje. Se há mudanças a fazer na sua vida, elas devem acontecer agora, pois amanhã pode ser tarde demais. Existe um mundo recheado de boas oportunidades e você precisa estar disposto a lutar pelas coisas de um jeito diferente, da forma que a situação exigir. Às vezes é difícil largarmos hábitos e rotinas que de alguma forma acabaram a marcar nossas vidas, mas vivemos em constante evolução e aplicarmos aquilo que aprendemos com os erros será sempre dar um passo em frente rumo à nossa felicidade. Um grande abraço a todos vocês, uma abençoada segunda-feira, também uma semana muito abençoada a todos, e o padre Reginaldo Manzotti chegando com a oração da manhã de hoje.
2: Olá, queridos ouvintes, aqui quem fala é o padre Reginaldo Manzotti. Nessa segunda-feira, espero que você esteja gostando e realmente é um momento de graças e bênçãos do céu. Eu quero fazer um apelo, torne-se um associado, ligue 0-41-3221-6060. Evangelizar é preciso. Bom dia, povo de Deus, segunda-feira de agosto. Que a sua segunda-feira comece alegre e motivada, como deve ser na vida. Rezemos juntos, suplicando a Deus as graças e bênçãos do céu. Ah, mande as suas intenções no www.padrereginaldomanzotti.com.br. Em nome do Pai, do Filho e do Espírito Santo. Amém. Sagrada Família de Nazaré, nesta manhã me coloco em oração por todas as famílias. Ó Sagrada Família de Nazaré, que as famílias aqui na terra tenham o discernimento necessário para fugir de todas as ciladas que o mundo oferece. Jesus, Maria e José, eu coloco como intenção especial os pais aqui na terra. Que Deus, o Pai do Céu, nos concedeu como pai biológico ou pais do coração. Diga o nome do seu pai. Senhor, aos pais falecidos, peço descanso eterno e a luz perpétua. Aos pais vivos, saúde, prosperidade e paz. Senhor, abençoai e santificai as famílias, de modo especial os casais. Aperfeiçoai o amor dentro do matrimônio. Fazei com que sempre lembrem o pacto nupcial e que possam a cada dia, no perdão, no diálogo, na fidelidade, reavivar o amor que os une. Senhor, nesta manhã, eu venho pedir que o perdão seja abundante na família, que o amor seja constante e o diálogo uma ponte de recomeço. Afaste para longe das famílias brigas, discórdias, desavenças, infidelidade e enfermidade. Nesta manhã peço, Senhor, afastai para longe todos os ataques do inimigo contra a família e, de modo particular, por estas pessoas que em minha família precisam de oração. Sagrada Família de Nazaré, santificai e protegei a minha família. Rezo, Senhor, pelos pais, pais biológicos, pais adotivos, que vivam verdadeiramente a missão da paternidade. Pai nosso, que estais no céu, santificado seja o vosso nome. Venha a nós o vosso reino, seja feita a vossa vontade, assim na terra como no céu. O pão nosso de cada dia nos dai hoje. Perdoai-nos nas nossas ofensas, assim como nós perdoamos a quem nos tem ofendido. E não nos deixeis cair em tentação, mas livrai-nos do mal. Amém. O Senhor esteja convosco, Ele está no meio de nós. Que a bênção de Deus Todo-Poderoso recaia sobre a água, a roupa dos enfermos, principalmente a família e os pais. Em nome do Pai, do Filho e do Espírito Santo. Amém. Sagrada Família de Nazaré, santificai e protegei a minha família. Amém.

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2: 7:13.
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7:13, chegando música por aqui, os mirins de volta, os serranos gaita gaúcha e os filhos do Rio Grande, barquinho no mar, é música chegando por aqui.

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3: 7:47.
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5: Sete horas 7:48. Por aqui eu vou encerrando o Amanhecer no Rio Grande, agradecendo a sua audiência, desejando uma abençoada semana a todos, com paz, saúde, felicidade, prosperidade, enfim, que só coisas boas cheguem até nós. Um grande abraço a todos vocês, daqui a pouquinho o colega Everton Araújo comanda o Cafeína por aqui. E eu volto, se Deus me permitir, amanhã, cedinho novamente no Amanhecer no Rio Grande. Música.

0: Está gelado.
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1: Opa, muito bom dia! E aí, como é que vocês estão? Tudo bem? Tudo certo? Como é que passaram o final de semana? O importante é que já estamos juntos novamente, né? Para mais uma semaninha juntos de comunicação, de coisa boa, de informações, de tudo mais aqui na programação da nossa Rádio Navegantes, né? Mais uma segunda-feira, dia 3 de agosto de 2026, né? Faltando pela frente 150 dias pra gente finalizar o ano de 2026. Comemoramos hoje o Dia Internacional da Panificação Familiar, da Planificação Familiar, e também Dia da Melancia. Previsão do tempo para hoje. Previsão de chuva. Com chances aí de 51%. Chove hoje aproximadamente 5,6 milímetros. Sol nasce ou aparece às 7h12, né? Se põe às 18h02. Hoje, então, previsão de chuva com temperaturas entre 16 e 22 graus. Para amanhã, terça, já não chove, né? Chuva regressa na quarta-feira. E depois, então, depois de quarta, a gente tem chuva na quinta, na sexta, no sábado e também no domingo. É claro que essa previsão é um pouco cedo, né? Mas já antecipando que a gente tem uma previsão de chuva, então, para todos os dias da semana, com exceção de amanhã, terça-feira. Vamos ver se essas previsões vão se concretizar aí no decorrer da semana. E é claro, a gente vai passando aqui de programação em programação para nossa audiência ficar muito bem atualizada, né? 54-3364-1066 para você interagir, participar, mandar o teu recado, pedir a tua música, mandar os parabéns. Fica à vontade, viu? Uma excelente segunda para ti, uma boa semana cheia de coisa legal.

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2: Informa o Serviço de Utilidade Pública da Rádio Comunitária Navegantes, falecimento. A funerária Nossa Senhora Aparecida e Provida Assistência Familiar, juntamente com os irmãos Dejane, Gilmar, Hélio, Walter, Marlene, Edemar, Neuci em memória, Antônio em memória, filho William, Nora Thaís, netos Anthony e Miguel, sobrinhos e sobrinhas, comunicam com profundo pesar o falecimento de Neivor Celso, aos 68 anos de idade, ocorrido ontem, às 14h07, no Hospital Universitário, em Santa Maria. O corpo está sendo velado na Capela 1 da Funerária Nossa Senhora Aparecida, em Ronda Alta. Os atos de encomendação e sepultamento dar-se-ão hoje, com cerimônia de despedida, às 13h, seguindo após para o cemitério municipal de Ronda Alta. Comunicamos com pesar o falecimento de Neivor Celso. Ontem, ocorrido, os serviços fúnebres estão a cargo da funerária Nossa Senhora Aparecida e Provida Assistência Familiar, que sempre haja esperança e luz. Aos familiares e amigos enlutados, expressamos nossas mais sinceras condolências, informou o Serviço de Utilidade Pública da Rádio Navegante.

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8h34, estamos de volta com o nosso programa Cafeína. 18 graus a temperatura, céu parcialmente nublado, né? A previsão é de chuva para hoje. Aproximadamente 5,6 milímetros de precipitação para nossa segunda-feira, dia 3, né? 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

8:43, o som do Titãs. E agora então com informações, a chuva volta ao Rio Grande do Sul entre esta segunda-feira, dia 3, e quarta-feira, atingindo grande parte do estado. Apesar da instabilidade, o risco de temporais é menor do que nos últimos episódios. A previsão indica chuva irregular com os maiores volumes nas regiões de temporais é menor do que nos últimos episódios. A previsão indica chuva irregular.

7 anos morreu eletrocutado, né? Na tarde de ontem, enquanto cortava grama e podava galhos de uma árvore. O acidente aconteceu por volta das 16h50. A vítima foi socorrida pelo SAMU e levada ao Hospital de Clínicas de Juí, mas não resistiu aos ferimentos. As circunstâncias do choque elétrico ainda estão sendo investigadas e a identidade do homem não foi divulgada. Morre Bagre Fagundes, aos 86 anos, um dos maiores nomes da cultura tradicionalista gaúcha e coautor da canção Canto Alegretense. Deixa um importante legado para a música e o folclore do Rio Grande do Sul. Moradores começam a voltar para casa em Eldorado do Sul. Com a redução do nível do Guaíba e do Rio Jacuí, famílias atingidas pelas enchentes iniciam o retorno, enquanto seguem os trabalhos de limpeza e recuperação. Justiça do Trabalho promove Semana Regional de Conciliação Trabalhista. A iniciativa busca acelerar acordos entre trabalhadores e empregadores em diversas cidades do estado. Soja atinge o maior preço do ano. A valorização do commodity anima produtores gaúchos e consultorias apontam que o mercado pode continuar em alta nos próximos meses. São informações para esta segunda-feira, dia 3 de agosto, em parceria com os principais jornais do Rio Grande do Sul. 8h46. Já tem as primeiras previsões astrais para nossa manhã de segunda-feira.

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1: Alô você, e aí, tudo bem por aí? Por aqui tudo maravilha, um excelente início de semana pra você. Eu sou o Silva Júnior.

0: O seu amigão, e hoje é segunda-feira, 3 de agosto, primeira segunda do mês, comecinho do mês 8, e você tem um mês incrível. Mês que começa no final de semana, não tem como dar errada, né? Tem gente que tem um pé atrás com agosto, mas o importante é o seu pensamento ser positivo. E as previsões astrais aqui no Giro Astral, a gente começa com Áries. Hoje, Ariano e Ariana, bate uma vontade irresistível de se divertir. Aproveite para quebrar a rotina, dar um novo fôlego à sua vida social ou simplesmente curtir um dos seus lazeres preferidos. Permita-se viver momentos leves e renovar as energias. Você merece. Número da sorte 17. Alô, Touro, chega mais! A forma como você escolhe as palavras pode evitar conflitos, aqueles desnecessários, sabe? Não dê espaço para que outras pessoas abalem o seu equilíbrio. No fim do dia, um certo desânimo pode aparecer. Então aproveite para desacelerar e se desligar um pouco do mundo lá fora. Número da sorte 29, Touro! Alô, Gêmeos, para fechar esse primeiro bloco. O seu otimismo será um grande aliado e vai indicar o melhor caminho. Você se sente inspirado a seguir o próprio instinto no amor e fica ainda mais receptivo às boas energias ao seu redor. Mesmo que a rotina esteja intensa, escolha a calma sempre que puder. Número da sorte é o 8, Gêmeos. E daqui a pouco eu volto com mais um bloco, destacando previsões para Câncer, Leão e Virgem.
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Perfeito, 8h59, um minuto faltando para as 9 da manhã. Bom dia! E aí, tudo bem? Tudo certo? Que bom que você tá aqui com a gente, né? Para mais uma semaninha cheia de coisas boas. 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Já tem a nossa mensagem do dia.

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2: Júlio foi trabalhar na Alemanha. Era uma grande oportunidade, uma oportunidade tanto que a empresa lhe dava. Chegou lá em meados de outubro, foi muito bem recebido, com educação, cordialidade. Nos primeiros dias sentiu-se um pouco incomodado com aquele frio todo, né? Bem diferente do que a gente sente aqui no Brasil, a temperatura. Estava acostumado já, né? Mas ele iria aos poucos se adaptar, afinal de contas era uma grande oportunidade. Júlio também se deparou com outras coisas diferentes que tem em outro país. A comida, a limpeza, a organização dos locais públicos, os horários noturnos, tipo assim, os jantares, festas, comemorações começavam muito cedo e terminam cedo também, tipo umas 10, 11 horas da noite já tá todo mundo finalizando suas festas lá. Porém, o comportamento das pessoas era o que mais Júlio admirava. Ele percebia naquelas pessoas uma consciência social que não estava acostumado. Eles respeitavam o direito um do outro, sim, de uma maneira muito especial. Em toda e qualquer situação, nas filas, no trânsito, nos ônibus, enfim, em qualquer lugar. Um certo dia, esta maneira ética de viver aquele povo, né? Que até então era até exagerada para Júlio, o surpreendeu ainda mais. Era uma manhã de dezembro e o frio incomodava bastante, né? Excepcionalmente naquele dia. O gerente de Júlio, um senhor com uma fisionomia descontraída, deu-lhe uma carona, pois eles teriam uma reunião um pouco mais cedo do que o normal. Chegaram na firma bem antes do horário e Júlio viu seu chefe passar pelo estacionamento inteiro e parar quase nos últimos lugares, lá atrás. O rapaz, meio confuso, perguntou assim: Herr Miller, por que parar tão longe se os lugares perto da entrada estavam desocupados? E foi aí que Júlio ouviu uma resposta que jamais sonhara de maneira nenhuma ouvir. Ele disse assim: nós aqui na empresa, quando chegamos cedo, costumamos deixar os primeiros lugares para as pessoas que chegam atrasadas. E depois outra, é sempre bom caminhar um pouquinho logo de manhã, não é? Então Júlio retrucou: mas o problema de estar atrasado é deles. Se acordarem mais cedo, como nós, não vão se atrasar, o senhor não acha? Ao que Herr Miller respondeu: veja, se eles estão atrasados é porque algo desagradável deve ter acontecido. Um pneu pode ter furado, ou o que é pior, um filho pode ter passado mal. A pessoa está vindo para cá direto do hospital de repente. Essas pessoas vão precisar dos lugares mais próximos. Não seria justo da nossa parte, que chegamos mais cedo, privá-los dessa gentileza, você não acha? Júlio nunca havia pensado nisso e prontamente concordou, claro, com o chefe e disse: que bom poder andar até lá sem ter que resolver nenhum problema grave na vida da gente, né? Sabe, com essa história do Júlio, eu quero te esclarecer, abrir a sua mente. Nós brasileiros, de certa maneira, pensamos como Júlio. Para que facilitar, né? Para que facilitar para os atrasados? Os atrasados que se virem. Mas analise essa questão: o que pode haver atrás de um atraso? A gente nunca sabe o que passa com os nossos companheiros de trabalho e o porquê deles terem se atrasado. E se fosse contigo? Pense nisso. A mudança que tanto você quer para o mundo tem que começar por você. Nas suas atitudes, na compreensão, na resiliência, na parceria, sabe? Já que tudo parece estar mudando o tempo todo, que tal a gente começar a mudar também? Que tal mudarmos a nós também? Não espere que sua vida mude para melhor se todos os dias você faz tudo igual ou não se importa com os demais. Mudar é preciso, sim. Fazer tua parte também. Tomar novas atitudes é essencial. Você quer mudança? Seja a mudança, pois é a única coisa, tá, que você precisa fazer. Porque nada, nada jamais vai cair no seu colo aí de presente. A única coisa que cai do céu é chuva. Portanto, faça o seu melhor hoje, viu? Pensa nisso. Seja a mudança.

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2: Muito bem, turma, estamos de volta com mais um bloco do Giro Astral nesta segunda-feira. Um maravilhoso início de semana para você, que seja a melhor semana da sua vida. Bora com Câncer, Leão e Virgem. Eu começo o bloco com você, Câncer. As suas relações se fortalecem por meio da amizade e da cumplicidade. Você vai sentir falta de uma escuta sincera de quem está ao seu lado. Ao mesmo tempo, procure estar atento tanto às necessidades das outras pessoas quanto às suas, porque elas podem caminhar juntas, por que não? Número da sorte 23. Alô, Leão, você começa a colher os bons resultados dos esforços que vem dedicando aos seus relacionamentos. Um sentimento verdadeiro de bem-estar ajuda a enxergar muitas situações com mais clareza. Essa serenidade será a força para que você precisa para seguir adiante. Número da sorte é o 5. Alô, Virgem, você vai querer mostrar que é capaz de superar desafios sem recuar diante dos obstáculos. Apenas evite exageros, porque eles podem reduzir sua disposição. Respeite os limites do seu corpo e procure descansar mais, Virgem. Número da sorte é o 30. No próximo bloco tem previsões para Libra, Escorpião e Sagitário. Não desgruda do nosso Giro Astral.
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1: Muito obrigado, São Paulo!
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4: As últimas do esporte você confere nesta segunda-feira, hoje 3 de agosto de 2026. Por aqui é o Kleber Salles e já vamos começar com polêmica aqui, viu? Aquela história da FIFA tá rendendo aí, né? E a FIFA desistiu de criar uma empresa própria aí, né? Pra gerenciar os jogos da Copa, enfim, a pressão sobre o presidente da FIFA, o Gianni Infantino, aumentou ainda mais, viu? Segundo o jornal britânico The Guardian, dirigentes articulam a convocação de uma Assembleia Geral Extraordinária para discutir sua destituição. A crise começou com suspeitas de interferência no caso do jogador Folarin Balogun e se agravou após a proposta de abrir os direitos comerciais da FIFA para investidores privados. Para convocar a Assembleia, é necessário o apoio de pelo menos 19 dos 37 integrantes do Conselho da entidade. É, rapaz, e vai ter aí, com certeza terão novos capítulos dessa história. Eu sou Kleber Salles e volto daqui a pouco com mais destaques aí das oitavas de final. Vamos falar das oitavas de final da Copa do Brasil, hein?
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9:42, tá aí Guilherme Santiago. Falou por aqui também Luan Santana, Dona e o som do The Cranberries. 9:42, parceria sempre do Atra Hospital dos Trabalhadores, uma referência regional atendendo 26 municípios aqui da região, com serviços de clínica médica, psiquiatria, traumatologia, ortopedia e também exames especializados. 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O Ministério da Saúde iniciou nesta segunda-feira a campanha nacional de multivacinação, com o objetivo então de atualizar a caderneta de vacinação de crianças e adolescentes menores de 15 anos em todo o Brasil, né? A mobilização segue até o dia 1º de setembro, com o Dia D Nacional marcado para o dia 22 de agosto. Durante a campanha, os profissionais de saúde vão avaliar a situação vacinal de cada criança e adolescente e aplicar as doses que estiverem em atraso, conforme a idade e o histórico registrado na carteira de vacinação. A ação não é voltada para uma única vacina, mas busca recuperar a proteção contra diversas doenças, incluindo poliomielite, sarampo, cachumba, rubéola, meningites, hepatites, febre amarela, HPV, influenza, Covid-19 e outras. Segundo o Ministério da Saúde, a campanha é uma resposta à queda das coberturas vacinais registradas nos últimos anos. Apesar da melhora nos índices desde 2023, ainda existem regiões com muitas crianças e adolescentes sem a proteção completa. Estados e municípios poderão ampliar o acesso com ações como vacinação em escolas, unidades móveis, horários especiais nas unidades de saúde e busca ativa de pessoas com doses atrasadas. O Ministério também reforça a importância da vacinação contra o sarampo, após registros recentes de casos no país. O Ministério também reforça a importância da vacinação contra o sarampo,

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3: Alô você, estamos de volta com mais um bloco do Giro Astral nesse início de semana, nesta segunda-feira, dia 3 de agosto. Agora tem previsões para Libra, Escorpião e Sagitário. Eu começo com Libra. Ter uma boa postura não significa esconder o que você sente, viu, Libriano? Permita-se se expressar com mais maturidade e descubra coisas importantes sobre alguém do seu convívio. Apenas saiba guardar esse segredo com discrição. Número da sorte é o 12, Libra. Chega mais, Escorpião. Uma sensação de frustração pode trazer um pouco de melancolia pro seu lado. Lembre-se de que tudo acontece no momento certo. Você vem gastando energia além da conta sem perceber. Por isso, faça uma pausa e cuide mais de você mesmo. Número da sorte 21. Alô, Sagitário, pra fechar o bloco. Deixe de lado as ideias fixas e você conseguirá sair de uma situação desagradável sem grandes esforços. A serenidade assume o comando e aumenta também a sua disposição. Dedique-se de corpo e alma aos seus relacionamentos, porque esse será o melhor caminho. Número da sorte é o 4. Daqui a pouco tem o último bloco por aqui, com Capricórnio, Aquário e Peixes.
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2: 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Incentive o hábito da boa higiene nas crianças. Lavar as mãos com frequência, tomar banho, cortar as unhas e escovar os dentes são hábitos que devem ser ensinados com respeito desde cedo. Levará seus filhos a terem uma rotina mais saudável durante a vida. Ensine-os a terem consciência corporal. Cuidados com a saúde são importantes em todas as fases da vida e especialmente com os pequenos. Fique ligado, a qualquer momento tem mais Dicas de Saúde. 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
3: Perfeito, 10:02, está no ar mais um programa das antiguinhas para você, anos 60, 70, 80, 90 e também comecinho dos anos 2000, é o nosso programa Boomerang. Já manda aí o teu recado, pede aquela música que você gosta do passado aí, aquela que você quer relembrar hoje. 54-3364-1066. Também pelas nossas redes sociais, Facebook, Instagram e o nosso aplicativo. Bora lá então, começar de som.

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2: Legal, turma! Estamos de volta, reta final do Giro Astral desta segunda-feira, dia 3. Agora tem previsões para Capricórnio, Aquário e Peixes. Eu começo com você, Capricórnio. Mesmo quando tudo parece acontecer ao mesmo tempo e o caos toma conta do dia, você pode contar com os bons amigos. A presença deles fará toda a diferença e ajudará, mesmo, né? Naqueles momentos mais difíceis, ajudará você a atravessar esse momento com mais tranquilidade. Pelo menos isso. Número da sorte é o 27, Caprica. Alô, Aquário. Este dia favorece uma visão mais clara das situações e deixa a segunda-feira muito mais leve. Aproveite para fortalecer os laços e recuperar a cumplicidade com pessoas importantes. Também é um excelente momento para apresentar seus projetos a quem acredita nas suas ideias e pode abrir espaço para que elas saiam do papel. Número da sorte é o 15. Alô, Psiana e Psiana, chega mais, peixes, pra fechar todas. A vida ganha um ritmo acelerado, mas é você quem tem o poder de diminuir essa correria toda. Evite tirar conclusões por impulso e mantenha a calma em primeiro lugar. Hoje a tranquilidade será a chave para tomar as melhores decisões, peixes. Número da sorte pra você é o 31. E o nosso Giro Astral desta segunda, dia 3, vai ficando por aqui. Eu sou Silva Júnior e amanhã, terça, volto com mais uma edição do Giro e conto com a sua audiência. Grande abraço, ótima semana e até amanhã. Cuide-se bem.
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2: Olá, seja bem-vindo. É hora de ficar muito bem informado. Info News está no ar. Muito prazer, eu sou o Silva Júnior. Hoje é segunda-feira, 3 de agosto de 2026. Uma nova pesquisa revela que 8 em cada 10 brasileiros têm medo de sair à noite por causa da violência. Este temor restringe a circulação e as oportunidades, especialmente para as mulheres em todo o país. O levantamento aponta que 60% das pessoas deixaram de frequentar lugares desejados e 30% pararam de usar transporte público. Além disso, 68% dos entrevistados evitam usar o celular na rua e 41% não permitem que filhos saiam sozinhos. Os dados indicam que 92% da população concorda que mulheres estão mais expostas à violência, como assédio e abuso. Elas vivem em um estado de alerta permanente, adotando microestratégias de proteção e em sua rotina diária. A pesquisa foi encomendada pelos institutos Update e Fogo Cruzado, revelando que a insegurança restringe atividades de lazer e estudo. O estudo mostra ainda que no Brasil se divide entre a defesa de penas mais duras e a busca por educação e políticas sociais. Daqui a pouco mais informações aqui no Info News. Fique ligado.
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3: De volta por aqui, falando do Palmeiras, que fez 3-0 ontem no Fortaleza, né? Na capital paulista e encaminhou a classificação para as quartas de final da Copa do Brasil. A partida da volta acontecerá depois de amanhã, dia 5 de agosto, na Arena Pantanal. O time nordestino vendeu o mando de campo para lucrar algo em torno de 2,5 milhões de reais. Com o resultado, o Fortaleza terá de vencer por 4 gols de diferença no jogo da volta para conquistar a classificação na próxima fase. Vitória por 3 gols de diferença levará a decisão para os pênaltis. Eu sou Kleber Salles e volto daqui a pouco com mais destaques esportivos para você. Fique ligado, hein?
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6: Respirar parece algo automático, e realmente é. Mas dedicar alguns minutos para fazer respirações lentas e profundas pode ajudar a diminuir a tensão do dia a dia. Inspire pelo nariz de forma tranquila, segure o ar por um instante e solte lentamente pela boca. Esse exercício simples favorece o relaxamento, ajuda a reduzir a sensação de ansiedade em alguns momentos e ainda melhora a percepção da própria respiração. Não exige equipamentos nem um lugar especial. Bastam alguns minutos de atenção ao próprio corpo para promover mais calma e equilíbrio. 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
11: Informa o Serviço de Utilidade Pública da Rádio Comunitária Navegantes, falecimento. A funerária Nossa Senhora Aparecida e Provida Assistência Familiar, juntamente com os irmãos Dejane, Gilmar, Hélio, Walter, Marlene, Edemar, Neuci em memória, Antônio em memória, filho William, Nora Thaís, netos Anthony e Miguel, sobrinhos e sobrinhas, comunicam com um profundo pesar o falecimento de Neivor Celso, aos 68 anos de idade, ocorrido ontem, às 14h07, no Hospital Universitário, em... aos 68 anos de idade, ocorrido ontem, às 14h07.

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2: Informa o Serviço de Utilidade Pública da Rádio Comunitária Navegantes, falecimento. A funerária Nossa Senhora Aparecida e Provida Assistência Familiar, juntamente com os irmãos Dejane, Gilmar, Hélio, Walter, Marlene, Edemar, Neuci em memória, Antônio em memória, filho William, Nora Thaís, netos Anthony e Miguel, sobrinhos e sobrinhas, comunicam com profundo pesar o falecimento de Neivor Celso, aos 68 anos de idade, ocorrido ontem, às 14h07, no Hospital Universitário, em Santa Maria. O corpo está sendo velado na Capela 1 da funerária Nossa Senhora Aparecida, em Ronda Alta. Os atos de encomendação e sepultamento dar-se-ão hoje, com cerimônia de despedida, às 13h, seguindo após para o cemitério municipal de Ronda Alta. Comunicamos com pesar o falecimento de Neivor Celso. Ontem, ocorrido, os serviços fúnebres estão a cargo da funerária Nossa Senhora Aparecida e Provida Assistência Familiar, que sempre haja esperança e luz. Aos familiares e amigos enlutados, expressamos nossas mais sinceras condolências, informou o Serviço de Utilidade Pública da Rádio Navegantes.
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Perfeito, 11:13. Tá aí o som do Dido, da Dido, né? Também teve Papas da Língua, teve o senhor David com Good Times. A pedido do meu amigo que tá de férias aí, tá aproveitando a vida boa, né, meu amigo Jair? Um abração pra ti, obrigado pela audiência aí, pela companhia, bom trabalho, bom descanso. A gente sabe que as férias não foram feitas pra descansar, né? Principalmente pros homens aí. Sempre tá fazendo alguma coisa em casa, sempre tá lidando, né? Um abração, meu amigo Jair. Bom descanso pra ti, boas férias aí. Aproveita do teu jeito, da tua maneira aí. Porque depois o regresso aí, né? É mais quase um ano trabalhando aí pra tirar férias novamente. Então, aproveita, né? 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

Olha só, um super convite para vocês aí também, né? Olha só, a comunidade do bairro Santa Helena convida a todos para participar da grandiosa festa que será realizada no dia 16 de agosto no Salão do Bairro Santa Helena. Programação então, 10h30, missa festiva, meio-dia almoço, churrasco, saladas e bebidas em geral, 13h30 bingo e às 14 horas tem a reunião dançante. Observação, levar pratos e talheres, reservas com o baixinho pelo 99906-3521, é com o Cleimar pelo 99643-3254 e também com o Jovan pelo 99908-1828. Participe então aí da grandiosa festa do bairro Santa Helena no dia 16 de agosto. Agradecemos a visita e prometemos retribuí-la oportunamente.

0: E a Cotrizal informa as suas cotações dos commodities para esta segunda-feira, dia 3 de agosto. O soja está cotado em R$124 a saca, o milho R$58 a saca e o trigo de PH 78, R$70 a saca. 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Onze horas mais 17 minutos, já tem um informativo da Prefeitura Municipal de Ronda Alta. Hoje também contamos com um informativo da Emater.
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0: Muito bem, está no ar os informativos da Prefeitura Municipal de Ronda Alta. Aviso geral, siga no Instagram o perfil oficial da Defesa Civil de Ronda Alta e fique por dentro aí dos avisos sobre o clima no município e também na região. Procure por Defesa Civil Ronda Alta ou arroba Defesa Civil Ronda Alta na plataforma Instagram. A administração informa que está circulando e-mails falsos sobre irregularidades para com a prefeitura. Pedimos cautela a todos para que não caiam em golpes e não concedam seus dados pessoais em links suspeitos. A prefeitura não entra em contato através de e-mail. Ressaltamos que o nosso conteúdo oficial de divulgações é feito através do site e redes sociais oficiais da administração. A administração informa que também estão circulando postagens falsas em redes sociais através de anúncios sobre cursos oferecidos pela administração e também o governo federal. Não caiam em golpes. As postagens não são oficiais. Procure as redes sociais oficiais, Prefeitura de Ronda Alta no Facebook e Instagram. Se o conteúdo não estiver postado nestas páginas, é falso. Fique atento. E atenção, motoristas, o processo de recapeamento asfáltico na rua 15 de novembro foi concluído. O próximo passo é a demarcação e pintura, assim que as condições climáticas forem favoráveis. Em breve, será divulgado o cronograma. Agradecemos a compreensão de todos. Comunicado da Defesa Civil de Ronda Alta, Administração Municipal e a Defesa Civil de Ronda Alta orientam que a população redobre os cuidados e acompanhe as atualizações dos órgãos oficiais sobre o clima nos próximos dias. Em caso de necessidade, entre em contato com os bombeiros voluntários pelo 999-22-5444. Também com a Brigada Militar pelo 999-47-4792, com a Secretaria de Obras pelo 999-28-8898, com a Defesa Civil pelo 996-66-2889, ou também com a Polícia Rodoviária pelo 51-985-95-6272. Lembrando que todos os telefones têm WhatsApp. No CRAS, os atendimentos ao público para serviços de apoio ao INSS ao gov.br acontecem nas terças e quintas, das 9 às 16 horas. Maiores informações pelo 3364-1301. Ainda no setor do CRAS, quer participar do programa habitacional de Ronda Alta? Siga o passo a passo. Acesse o site da prefeitura www.rondaalta.rs.gov.br/site. Vá até a aba Habitação, baixe e preencha os documentos que são declaração, ficha de inscrição habitacional, formulário de recurso administrativo. Depois de preencher, escaneie os documentos e envie pelo link disponível clicando em adicionar arquivo. Pronto, a sua inscrição estará realizada. E atenção aí, caso você não tenha acesso aos formulários, confira o cronograma de atendimento para a realização de inscrições presenciais nas redes sociais da administração. Você quer fazer a diferença na vida de crianças e adolescentes do nosso município? Ser conselheiro tutelar é muito mais do que ocupar um cargo. É assumir o compromisso de atuar na defesa dos direitos das crianças e também dos adolescentes, acompanhando situações de vulnerabilidade, orientando famílias e fortalecendo a rede de proteção da comunidade. As inscrições para candidatura estão abertas. Maiores informações, procure o Conselho Municipal dos Direitos da Criança e do Adolescente ou também a Prefeitura Municipal. Setor de Agricultura, a Secretaria de Agricultura e Meio Ambiente informa que o programa dissemina focado no melhoramento genético da bovinocultura leiteira através de inseminações artificiais segue ativo. Os produtores interessados não precisam realizar qualquer tipo de inscrição, sendo apenas necessário entrar em contato com a secretaria quando necessitar do serviço. Contatos 99977-6773, 99674-2637, também 99620-3385 e também 3364-5900. A Secretaria Municipal de Educação e Desporto informa: inscreva-se para o estágio remunerado por intermédio da ARAC na área de educação. Requisitos: idade a partir dos 16 anos e estar estudando no ensino médio, né? Ou também graduação na área de educação. Entre em contato pelo 54991222437 para maiores informações. Educação, auxílio passagem primeiro semestre de 2026, cadastro universitário, curso técnico, benefício de R$500, auxílio passagem. Estudantes em cidades que não há transporte subsidiado pelo município, reembolso de passagens. Prazo para entrega de documentos do dia 13 ao dia 31 de julho de 2026, referente ao primeiro semestre. A documentação deve ser entregue na Secretaria Municipal de Educação e Desporto, sendo necessário entregar passagens dos meses de fevereiro a julho, cópia do RG e CPF, comprovante de residência da cidade em que reside, comprovante de matrícula, atestado de frequência. Número de conta bancária para depósito, número de telefone para maiores informações na SMED. Ou também é através do 3364-5910, 991-22-2437. E ainda pelo e-mail, né? Educação com C, educacão, @rondaalta.rs.gov.br. 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
6: Bom dia, ouvintes da Rádio Comunitária Navegantes. Está iniciando o programa do Escritório Municipal da Emater de Ronda Alta. Na apresentação do programa de hoje, eu, extensionista social Beatriz. No programa da Emater de hoje, vamos falar sobre a agenda semanal da equipe municipal, que vai de 3 de agosto a 7 de agosto de 2026. Avisos e informativos da Emater e das instituições parceiras, assunto da área técnica e social e preço dos produtos agrícolas. Então, a agenda desta semana. Então, na segunda-feira, no turno da manhã, a equipe então realizou sua reunião semanal para alinhar as atividades. Também no turno da manhã, os colegas da área técnica estão participando de uma capacitação sobre crédito rural. Informamos também que as entregas de mudas frutíferas vai acontecer hoje no período da tarde. Então, quem fez as suas encomendas, passar aqui no escritório da Emater hoje à tarde, então, para retirar suas mudas. Também a gente informa aos ouvintes que a partir de quarta-feira, não haverá expediente no escritório municipal da Emater. Então, em função que a gente vai estar envolvidos, né, no concurso municipal de vinhos coloniais e também envolvidos no jantar do vinho. Então, atendimentos no escritório é hoje, segunda-feira, e amanhã, terça. Avisos e informativos. Então, campanha Produza Seu Alimento, Colha Saúde. Reforçamos então que as entregas de mudas de frutíferas vai ser a partir de hoje à tarde. Também estamos com mudas, encomendas de mudas de tomate Supremo R no valor de R$2 a muda e pepino de conserva R$1 a muda. Então quem tem interesse pode entrar em contato aqui com nós para fazer a reserva dessas mudas. Também quem tem interesse então em mudas de araucária enxertada, os pedidos é até agosto, então até esse mês a gente vai fazer os pedidos, porque a entrega vai ser lá em maio de 2027. Então, reforçando, né, quem tem interesse em encomendar mudas de araucária enxertada, por favor, né, entre em contato com nós, tá bem? Também quero deixar aqui para os ouvintes um convite para um evento, um seminário no dia 13 de agosto. Na semana que vem, então na quinta-feira à tarde, vamos ter um seminário aqui na Câmara Municipal dos Vereadores e convidamos então todos os agricultores do município, em especial os beneficiados do programa Terra Forte. Então, esse seminário, né, na oportunidade, então, vai ser abordados diversos assuntos, inclusive resiliência climática, né, em função dos eventos que a gente vem, que vem acontecendo no nosso estado, no nosso município, né, questão das chuvas e também fertilidade do solo. Então vai ser uma tarde, um momento ali de conversa, de troca de informações. Então a gente convida a todos os agricultores a participar desse momento. É um momento também então de reforçar e entender um pouco o que está acontecendo e o que que a gente pode fazer, né, na nossa propriedade, nas nossas lavouras, para amenizar então esses impactos em relação à mudança do clima. Também então iniciamos mais um mês, né, iniciamos o mês de agosto, e nesse mês de agosto a gente tem diversas campanhas voltadas então para a vida e para a saúde da população. Então eu vou abordar aqui alguns aspectos sobre então esse mês de agosto. Então, de janeiro a dezembro é realizada campanhas de conscientização, né, relacionados então à saúde. E essas conscientizações ocorrem por entidades e organizações não governamentais. Então é para conscientizar a população sobre o perigo de algumas doenças e incentivar prevenção e promover o tratamento. Então é para divulgar, né, e alertar a sociedade sobre diagnósticos precoces, trocas de experiência, educação em saúde, né, o cuidado diário com a população. Em especial nesse mês de agosto, então a gente tem 4 campanhas. Então, nas próximas segundas-feiras eu vou abordar cada campanha então deste mês. Então a gente tem a campanha do Agosto Lilás, que é o combate à violência contra a mulher. Então ela é uma campanha instituída pelo governo brasileiro, transformando o agosto no mês de conscientização sobre a violência contra a mulher. O Agosto Lilás busca fortalecer o apoio, a proteção e a prevenção aos riscos enfrentados por mulheres em situação de violência. A ação coincide com o aniversário da Lei Maria da Penha, reforçando a importância de denunciar e combater todas as formas de violência. Então, denúncias podem ser feitas pelo número 180, é um serviço gratuito e confidencial e está disponível durante 24 horas por dia. A outra campanha é o Agosto Laranja, é a conscientização sobre esclerose múltipla. Tem como objetivo informar e sensibilizar a população sobre esclerose múltipla, doença autoimune, que afeta principalmente jovens adultos. Sintomas como alteração de visão e dificuldades motoras podem estar associados. Então, a campanha busca desmistificar a doença, incentivar o diagnóstico precoce e apoiar pacientes e familiares. A outra campanha é o Agosto Dourado, promoção do aleitamento materno. Voltado à promoção do aleitamento materno, considerando essencial para a saúde do bebê e da mãe. A cor dourada foi escolhida pela Organização Mundial da Saúde para simbolizar o alimento de ouro, que é o leite materno. E a recomendação então de amamentação é exclusiva até os 6 meses e ela pode ser então complementada, né, até os 2 anos ou mais. E a outra campanha é o Agosto Verde Claro. É uma conscientização sobre o câncer de linfoma. A campanha alerta sobre a importância da identificação precoce dos linfomas, tipo de câncer que afetam o sistema linfático. O diagnóstico rápido é fundamental para garantir maiores chances de tratamento e cura. Então, nas próximas segundas-feiras, eu vou abordar cada uma das campanhas, reforçando então a importância, né, do cuidado, enfim, essa sensibilização para a população rondautense. E para finalizar, então, o preço dos produtos agrícolas: a soja R$ 124,00, o milho R$ 58,00, trigo pH R$ 78,00, R$ 70,00. 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Essas, então, foram as informações do Escritório Municipal da Emater de Ronda Alta. Obrigada pela atenção e até a próxima segunda-feira.
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0: segunda-feira, que você tenha uma segunda-feira excepcional e vamos tocar sempre o melhor das bandas aqui, bandas do sul do Brasil, pra você no Bandas e Companhia. Comigo, apresentação de Nando Pinheiro, muitos me chamam de a voz da motivação. Quer conhecer um pouco mais do meu trabalho? Basta acessar aí arroba Nando Pinheiro Oficial, me seguir no Instagram e falar se você tá gostando do nosso programa. Sem dúvida nenhuma, tocando o melhor das bandas do sul, aqui pra você.
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2: Obrigado. Assim, meio tipo.

0: curtindo a nossa programação Bandas e Companhia com a apresentação de Nando Pinheiro. Deixa eu tomar uma aguinha ali, é coisa rápida. Daqui a pouco eu volto trazendo só as melhores. 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
4: Estou de volta aqui com Bandas e Companhia, tocando o que há de melhor pra você. Vamos de música.
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0: somente as melhores. Fica ligado que daqui a pouco eu volto com muito mais sucessos aqui. Banda e Companhia.
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0: E aí, tá gostando da nossa programação? Espero que sim, ó. Daqui a pouco eu estou de volta com mais Bandas e Companhia. Não saia daí. 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
3: De volta, Nando Pinheiro. A música não para. Vamos tocar já na sequência mais grandes sucessos, porque você está junto comigo em Bandas e Companhia.

0: tá gostando da nossa programação? Espero que sim, ó. Daqui a pouco eu estou de volta com mais Bandas e Companhia. Não saia daí.
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0: aí, tá gostando da nossa programação? 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Daqui a pouco eu estou de volta com mais Bandas e Companhia. Não saia daí. 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
1: 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Opa, estamos de volta para mais sucessos aqui para você. Músicas de bandas, o que há de melhor no mundo da música, no sul do Brasil. Essa cultura rica, Bandas e Companhia. Vamos já dar início à nossa próxima sequência. Confira aí.

0: curtindo a nossa programação Bandas e Companhia com a apresentação de Nando Pinheiro. Deixa eu tomar uma aguinha ali, é coisa rápida. Daqui a pouco eu volto trazendo só as melhores. 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
4: 1:36.
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Muito obrigado, meus amigos. Muito obrigado pelo carinho de todos. Muito obrigado, meus irmãos músicos. Muito obrigado. Fiquem todos com Deus. Muito obrigado.

0: uma coisa que eu sempre faço na Semana Farroupilha, e eu gostaria de registrar, porque acredito que seja a música mais linda que a gente possui no Rio Grande do Sul. Eu gostaria de cantar com todos essa música.
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2: Opa! Chegamos ao final de mais uma edição de Bandas e Companhia comigo, Nando Pinheiro. Fica ligado que na próxima edição tem muito mais para cada um de vocês. Um abraço!
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0: Segunda-feira e estamos começando mais uma edição do Show da Tarde.
2: Ai, gostei.
0: Alegria, música e diversão garantida aqui pra você. Aumenta esse volume aí porque o Show da Tarde só tá começando.
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Olha aí, 13 horas e 55 minutos e o Corpo de Bombeiros Voluntários de Ronda Alta está realizando a retirada do enxame de abelhas nas proximidades da Atra. Pede-se à população que não cruzem naquela rua da Cira, aquela rua da Atra ali, pois as abelhas estão atacando as pessoas que estão passando por ali. Tá certo, gente? Pessoal que puder, dê a volta na quadra, pois elas estão extremamente agressivas. 13 horas e 55 minutos.

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esse breve intervalo comercial, a gente tá de volta aqui com mais uma dose de música boa no seu Show da Tarde. Tá prontinho aí pra embalar mais ainda as melhores? E aí, tá prontinho pra ouvir aí somente as mais da tarde? Então se liga e vem junto com a gente. Tamo de

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1: Olá, voltamos com mais informações aqui no Info News, deixando você, como sempre, muito bem informado nesta segunda-feira. A Comissão Europeia iniciou conversas com a OpenAI e também a Anthropic após incidentes envolvendo modelos de inteligência artificial durante testes de segurança. Os episódios chamaram a atenção das autoridades por incluírem ataques cibernéticos realizados de forma autônoma pelos sistemas. As duas empresas comunicaram os casos às autoridades europeias antes da divulgação pública dos testes. Os modelos conseguiram invadir sistemas e executar ataques considerados inéditos pelos pesquisadores responsáveis pelas avaliações. Os incidentes aumentaram a preocupação com o avanço de agentes de inteligência artificial capazes de agir sem intervenção humana. O caso ganhou ainda mais relevância com o início da aplicação da nova legislação europeia voltada à regulamentação desses sistemas. A Lei de Inteligência Artificial estabelece obrigações para desenvolvedores de modelos de uso geral e de risco cibernético. As normas prevêem multas que podem chegar a 35 milhões de euros ou a 7% do faturamento global das empresas em caso de descumprimento. Daqui a pouco eu volto com mais informações aqui no Info News. Fique ligado.
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5: Voltamos com tudo para mais um super bloco musical repleto de sucessos aqui no seu Show da Tarde. Ó, espero que você esteja animadão aí, hein? Pois estamos aqui naquele clima, daquele jeito, no pique, hein? Bora aumentar o volume aí porque músicas incríveis

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4: As últimas do esporte você confere nesta segunda-feira, hoje 3 de agosto de 2026. Por aqui é o Kleber Salles e já vamos começar com polêmica aqui, viu? Aquela história da FIFA tá rendendo aí, né? E a FIFA desistiu de criar uma empresa própria aí, né? Pra gerenciar os jogos da Copa, enfim, a pressão sobre o presidente da FIFA, o Gianni Infantino, aumentou ainda mais, viu? Segundo o jornal britânico The Guardian, dirigentes articulam a convocação de uma Assembleia Geral Extraordinária para discutir sua destituição. A crise começou com suspeitas de interferência no caso do jogador Folarin Balogun e se agravou após a proposta de abrir os direitos comerciais da FIFA para investidores privados. Para convocar a Assembleia, é necessário o apoio de pelo menos 19 dos 37 integrantes do Conselho da entidade. É, rapaz, e vai ter aí, com certeza terão novos capítulos dessa história. Eu sou Kleber Salles e volto daqui a pouco com mais destaques aí das oitavas de final. Vamos falar das oitavas de final da Copa do Brasil, hein?
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3: 2:40.
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1: Tudo para mais um super bloco musical repleto de sucessos aqui no seu Show da Tarde. Ó, espero que você esteja animadão aí, hein? Pois estamos aqui naquele clima, daquele jeito, no pique, hein? Bora aumentar o volume aí porque músicas incríveis vão rolar a partir

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aqui com mais uma seleção musical do seu Show da Tarde. Olha, prepare-se porque essa seleção promete. Você vai cantar, você vai dançar, você vai se divertir ao som dos hits aí

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5: Olá, voltamos com mais informações no Info News desta segunda-feira. E essa é a notícia de agora. As empresas estatais federais registraram déficit de 7,8 bilhões de reais no primeiro semestre deste ano. Esse é o pior resultado para o período desde o início da série histórica do Banco Central, há cerca de 24 anos. O valor representa um gasto maior do que a receita gerada por essas companhias, excluindo Petrobras, Eletrobras e bancos públicos. O rombo atual já supera o recorde anual, que é de 2024, que havia sido de 6,73 bilhões de reais. O governo federal, no projeto de lei de diretrizes orçamentárias de 2027, admite que as estatais devem permanecer no vermelho até 2030. A instituição fiscal independente do Senado aponta uma deterioração perceptível na saúde financeira dessas empresas, com os Correios sendo um dos principais agravantes. Os Correios, que registraram um rombo de 8,5 bilhões em 2025, enfrentam uma grave crise fiscal. Apesar de um plano de reestruturação, a estatal busca agora reverter o quadro com medidas de corte de custos, empréstimos e autorização para vender seguros e atuar no mercado de telefonia. Daqui a pouco mais informações com o último bloco do Info News. Fique ligado.
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3: De volta por aqui, falando do Palmeiras, que fez 3-0 ontem no Fortaleza, né? Na capital paulista e encaminhou a classificação para as quartas de final da Copa do Brasil. A partida da volta acontecerá depois de amanhã, dia 5 de agosto, na Arena Pantanal. O time nordestino vendeu o mando de campo para lucrar algo em torno de 2,5 milhões de reais. Com o resultado, o Fortaleza terá de vencer por 4 gols de diferença no jogo da volta para conquistar a classificação na próxima fase. Vitória por 3 gols de diferença levará a decisão para os pênaltis. Eu sou Kleber Salles e volto daqui a pouco com mais destaques esportivos para você. Fique ligado, hein?
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2: Respirar parece algo automático, e realmente é. Mas dedicar alguns minutos para fazer respirações lentas e profundas pode ajudar a diminuir a tensão do dia a dia. Inspire pelo nariz de forma tranquila, segure o ar por um instante e solte lentamente pela boca. Esse exercício simples favorece o relaxamento, ajuda a reduzir a sensação de ansiedade em alguns momentos e ainda melhora a percepção da própria respiração. Não exige equipamentos nem um lugar especial. Bastam alguns minutos de atenção ao próprio corpo para promover mais calma e equilíbrio. 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
4: 3:37.
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tudo pra mais um super bloco musical repleto de sucessos aqui no seu Show da Tarde. Ó, espero que você esteja animadão aí, hein? Pois estamos aqui naquele clima, daquele jeito, no pique, hein? Bora aumentar o volume aí porque músicas incríveis vão rolar a partir

0: sem o cheiro dela.
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2: Aí fica ruim.
1: Liga,
2: não vai dar problema.

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1: Você sabia? Na década de 50, tivemos a primeira mulher caminhoneira no Brasil. O nome dela é Neiva Chaves Zelaya, conhecida como Tia Neiva. Ela entrou para o ranking Brasil pelo recorde de primeira mulher no país a ser caminhoneira de profissão. No início dos anos 50, Neiva comprou um caminhão, tirou a habilitação profissional, a primeira concedida a uma mulher no Brasil, e começou a transportar cargas por todo o país.
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3: 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Monitore sua pressão arterial. A pressão arterial é um indicador vital de saúde cardiovascular e, portanto, monitorá-la regularmente é fundamental para garantir um coração saudável. 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
4: Seu show da tarde e já vamos dar aqui o play na sequência que envolve você, hein? Os hits mais incríveis, o que tá bombando lá fora, toca aqui na sua programação. O seu programa cheio de energia positiva e de muita musicalidade, hein?
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0: de mais um super programão Show da Tarde. Você, é claro, em boa companhia. A gente agradece aqui pela sua audiência, pela sua energia positiva. Deu pra sentir daqui, hein? Até breve, pessoal. Até mais o nosso próximo encontro aqui no seu radinho, no seu programa favorito, é claro, o seu Show da Tarde.
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2: Olá, voltamos com a última edição de hoje do nosso Info News, deixando você bem informado nesta segunda-feira. O aplicativo do Tesouro Direto será desativado a partir de 17 de agosto. A informação foi divulgada pelo programa na última quinta-feira, dia 30. A partir de 17 de agosto, os investidores acessarão seus investimentos exclusivamente pelo portal do investidor ou pelo aplicativo da instituição financeira. A mudança faz parte da construção de uma nova experiência para os usuários que será apresentada futuramente, sem previsão de lançamento da nova plataforma. Com o fim do aplicativo, os investidores poderão continuar acompanhando a carteira, consultando títulos, verificando a rentabilidade e realizando aplicações e resgates. Também será possível acessar o histórico de operações e gerenciar os investimentos por meio do portal do investidor. O Tesouro Direto ressaltou que a desativação do aplicativo não altera os investimentos já realizados. Os títulos, valores aplicados, rentabilidade e demais informações permanecerão preservadas, sem necessidade de qualquer ação por parte dos participantes do programa. Encerramos assim mais um InfoNews. Eu sou o Silva Júnior e volto amanhã com mais notícias para você. Grande abraço, ótima semana e até lá.
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3: 4:35.
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17h05, 17h05 aqui na Navegante, segunda-feira, 3 de agosto. Estamos no ar com mais um Som da Terra, chegando na sua programação, chegando na sua vida. O mês de agosto, o mês dos cachorros loucos. Eita, cachorrada solta por aí na rua, louco de bom, né? Eita, quem acredita nessa superstição, hein? Pela madrugada, né?

Começando nosso programa, agradecendo o carinho da sua audiência. Tempo lá fora, tá aquele rusque-fusque, né? Que loucuragem que tá lá fora, né? Começando a chuva, chuvinha fina aqui no município de Ronda Alta. Boa tarde, você que tá na nossa companhia, em nossa sintonia, pelas ondas do rádio, pelas ondas da internet, pelo app, pela Alexa, tocar Rádio Navegantes. Coisa boa, não? Iniciando mais uma semana e olha a temperatura da casa dos 19 graus, umidade relativa do ar em 80%, ventos a 11 quilômetros por hora, o tempo é instável com chuva fina em Ronda Alta, 17,7.

0: sertanejos, clássicos de ouro, né? Os clássicos de ouro da música sertaneja, não tem pra ninguém, né? É coisa boa, a boa música sertaneja no ar aqui na Rádio Navegantes. Que maravilha, que bom que você está por aí.
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0: É, e como tá molhado o chão, né?
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0: Esse ano vai nascer até os quebrados, de tão molhado que tá o chão. Quero mandar um abraço pro pessoal da comunidade do bairro Santa Helena, que tá promovendo grandiosa festa, né? Dia 16 desse mês, né? No salão do bairro aí, no bairro Santa Helena, às 10h30 vai ter a missa. Esse convite é pra ti, ó. Pra você. 12 horas, 10h30, missa, 12 horas vai ter um almoço, churrasco de patrão de CTG, saladas, bebidas em geral. 13h30 vai ter bingo, 14 horas reunião dançante, favor levar pratos e talheres, mas você vai ter que reservar a carne aqui, ó. Três telefones para você reservar a carne, com o baixinho no 99906-3521, com o Cleimar no 99643-3254, com o Jovan no 99908-1828. Não deixa pra última hora pra reservar tua carne, né? Isso, ajeita logo aí o brique aí, né? Agradecemos a visita e prometemos retribuí-la oportunamente. Desde já agradecem a comunidade do bairro Santa Helena. Eita, festão mais uma vez.

Eita, flor do rapaz, você escafedeu, né? Você foi a flor do homem, né? Vamos trazendo mais música, mais uma, pra depois a gente ir pro intervalo, né? Chitãozinho e Chororó. Hoje é o dia de lembrar do interior, dia de lembrar daquilo que foi a essência, né, das famílias, a essência da fundação das comunidades, porque ela começou assim, gente, é, o sertão, as cidades, era tudo assim, ó, e essas músicas, elas fazem parte da cultura, elas não devem ser esquecidas, elas fazem parte da essência dos nossos avós, dos nossos pais, e não devem ser esquecidas por nós. Chitãozinho e Chororó falam da modernidade na participação com o Rio Negro Solimões. Música.

da essência da música. Participação no Clube da Navegantes, professor Valério Bernardi, aquele abraço. Obrigado pela audiência, obrigado pela sugestão. Hoje, segunda-feira, vamos começar bem a semana, né, professor? Começar com o Bagre Fagundes. Esse cara ganhou muito dinheiro com essa música, porque essa música tocou demais, né? Ele é o compositor dessa música, o autor, né? Tradicionalista que compôs uma das canções ao lado do irmão Nico Fagundes, o Canto Alegretense. Né? Ele foi eternizado nessa música aí, né? Foi eternizado aí, recebeu inclusive velório no Palácio Piratini de Porto Alegre, né? Comoção e homenagens fizeram parte das redes sociais na morte do tradicionalista Bagre Fagundes, um dos principais representantes da cultura do Rio Grande aos 86 anos, né? Euclides Fagundes nasceu em Uruguaiana, na fronteira oeste, em 13 de outubro de 39, ganhou o apelido de Bagre na adolescência e o adotou por toda a vida. Isso aí, meu amigo, né? Folclorista, compositor, cantor e instrumentista, Bagre dedicou a vida a preservar e a difundir as tradições gaúchas, oferecendo sua contribuição inestimável para a identidade e a memória do nosso estado, destacou o governador Eduardo Leite. Palavras do governador, e claro, podem ser endossadas por muita gente, porque se você não sabe aonde fica o Alegrete, não me perguntes onde fica o Alegrete. Segue o rumo do teu próprio coração, que cruzarás pela estrada algum jinete e ouvirás toque de gaita e de violão.

0: 5:22.
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com Jean Giovanni, me faccio já, sucesso nacional, esse é sucesso nacional, hein? Bem aí o programa Encontro de Violeiros nesta sexta-feira, estamos terminando as tratativas, né? Vai ser do Vila Texas, lá direto de Chopinzinho no Paraná, direto do Vila Texas com as atrações da comunidade. Nessa sexta-feira, a partir das 20 horas, viu? Programa, excepcionalmente, programa Encontro de Violeiros vai sair da cidade, vai estar lá no Paranazão. E você que deseja levar o programa Encontro de Violeiros para sua comunidade, para o seu bairro, para sua cidade da região, entra em contato conosco com 54 999 54 29 16. Falar um pouquinho da Vila Texas, que é, né, o Espaço Texas, é um local lá no interior de Chopinzinho, fica no interior, numa comunidade lá, uma vila temática country construída, de visitação internacional, para você ter uma ideia, tem pesca que pague, tem restaurante, tem gente do mundo inteiro que vem fazer visitação, o pessoal vai gravar filmes de faroeste nesse local, né? O ex-colega Jaciano aqui já gravou vários filmes, vai gravar mais um agora dia 7 de setembro, começa a gravar lá também, né? Pra você ter uma ideia, que espaço turístico que foi construído lá, gente. Nós vamos estar mostrando então aí pra vocês aí no próximo sábado, tá? Vou fazer alguma coisa na sexta à tarde lá e à noite programa Encontro de Violeiros ao vivo da Estância Texas, na Vila Texas. Dezessete horas 31.

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0: Segundona, quem tá ligado comigo, a Sol e toda a família, né? Ligada comigo lá no interior, curtindo nossa programação, aquele abraço família Grosselli, né? Pessoal que tá ligadaço aqui comigo pelas ondas do rádio, pelas ondas do celular no app da Navegantes, e eu selecionei uma do Rio Grande, sucesso do Rio Grande. Quem vem cantar pra gente, César Oliveira e Rogério Melo, Galdeirando. Tava onde, companheiro? Tava galdeirando. Já viu essa frase? Não ouviu? Pois então, agora vamos ficar por dentro do tal do Galdeirando.

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32 minutos, 17:42 aqui na Navegantes. Hoje é o dia do capoeirista, dia do tintureiro, né? Hoje são dias de dois profissionais comemorados, segundo o Canal Rural. E faltam, sabe quanto? Faltam 150 dias para terminar, para o término de 2026. 150 dias e aí você foi 2026, viu, gente? Então, tá na hora de fazer a diferença a partir de agora, porque quando você vê, você foi o ano, né? Quem fez, fez. Quem não fez, tudo passa muito depressa. Passa voando. Vai voando a Navegantes, voando baixo nas 17:43, né? Isso mesmo. Aquele abraço pessoal do Clube da Navegantes, ligado aqui comigo, na companhia, na sintonia. Vamos destacando agora quem vem cantar pra gente é o Telefone da Saudade. É o 3364.

0: Tarde, 17h48, na voz do Zezé e Luciano, aqui na Navegante. Já já nós estamos de volta com música boa. Daqui a pouquinho tem a música do Rio Grande, tem o Joca Martins na ponta da agulha, que é um minuto só.
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chuvinha com pipoca, rapadura, é? Hã? Quem que o velho tá comendo, hein? O velho tá mastigando o quê? Hã? Pipoquinha? Rapadura? A dentadura? Ah, ouvi diferente, hein? 17 horas mais 50 minutos, faltando 10 para 18. E o Joca Martins, Recuerdos de la 28.

0: vai, 18 horas em ponto aqui na nave, coisa boa, muita música boa pra você, vem aí a oração da Ave Maria, daqui a pouco eu tô de volta.
1: Bênção e paz, peregrinos de esperança, aos pés de Maria, mãe dos navegantes. Ave Maria, cheia de graça, o Senhor é convosco, bendita sois vós entre as mulheres, e bendito é o fruto do vosso ventre, Jesus. Santa Maria, Mãe de Deus, rogai por nós, os pecadores, agora e na hora de nossa morte. Amém. Oremos. Ó Deus, Pai de amor e misericórdia, que pela graça do Espírito Santo, por meio da Sagrada Família, quisestes habitar conosco em Jesus, nós agradecemos vossa presença e todos os benefícios recebidos pela intercessão de Maria, Senhora Nossa. Atendei também nossa súplica de peregrinos de esperança neste santo ano jubilar, e guardai-nos sobre a vossa proteção de Pai, Filho e Espírito Santo. Amém. Um grande abraço. Nos vemos na missa. Tchau, tchau.
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Renan e Raí, aqui na programação da Navegantes, liguei pra te ouvir, Chotezeiro, Grupo Minuano, fazendo levantar os pelegos.

Os altaneiros, Índia, da pele morena, da boca pequena, eu quero beijar, 18 horas 16 minutos. Este fantástico grupo, Os Altaneiros, cantando um clássico sertanejo. Grupo Alma Gaudéria, valsa pro Teixeirinha.

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2: De volta por aqui, 18h20, levando a vida e no mesmo lugar. Milionário Marciano.

18h25 aqui da Navegantes, chegando Jorge Guedes e família. Depois tem Eduardo Costa nos bares da cidade.

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0: Eduardo Costa no nosso comecinho de noite aqui na Rádio Navegantes, nos bares da cidade. Nós vamos rápido, estamos ao vivo já para todo o Brasil, rápido, trazendo as informações daquelas empresas que nos apoiam culturalmente.
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0: 18:36, 18:36 aqui na programação da Comunitária Navegantes. Vamos em frente, né? Vamos em frente trazendo muita música, muita informação, e agora chegou a hora das informações, né? Temperatura atualmente está na casa dos 18 graus, umidade relativa do ar em 85%, né? De umidade aí. Já deu uma chuva fina, chuva de leve agora à tarde na nossa cidade aqui em Ronda Alta, na região norte do Rio Grande do Sul. Trazendo informações para você, a China, segundo o canal Rural, ampliou presença no agro e pressiona a indústria brasileira de máquinas. Levantamento aponta avanço de fabricantes chineses no Brasil com investimentos, oferta de crédito e máquinas até 40% mais baratas. Como é que a China consegue, né? A presença de fabricantes chineses de máquinas agrícolas no Brasil ganhou força e começa a redesenhar a concorrência no setor. Levantamento da Cogo Inteligência em Agronegócio mostra que as empresas do país asiático ampliam investimentos, estruturam operações locais e chegam ao mercado com tratores e colheitadeiras vendidos por preço entre 30 a 40% inferiores aos praticados pelas marcas tradicionais. Segundo o estudo, entre janeiro e junho de 2026, o Brasil importou 200,4 milhões em tratores, o equivalente a 14,985 unidades. Desse total, 67% vieram da China. A consultoria atribui essa competitividade a fatores como escala de produção, menor custo do aço e mão de obra mais barata, que permite aos fabricantes chineses produzir com custo até 27% inferior ao das empresas instaladas no Brasil, né? Olha só, vamos lá, vamos ver o que diz aqui bem direitinho, né? Mão de obra mais barata, menor custo do aço, né? E conseguem a produzir 27% com custos inferiores às empresas instaladas no Brasil. Para o sócio-diretor da Cogo Inteligência do Agronegócio, Carlos Cogo, o movimento já ultrapassou a fase de simples importação. Estamos falando da fábrica anunciada, quando é banco próprio operando e rede de distribuição em expansão acelerada. É uma ofensiva industrial completa e o setor nacional precisa reagir com a mesma velocidade. Expansão Então aí, segundo estas informações, 18:39 na informação.
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0: Eita, finzinho de tarde, comecinho de noite, né?
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0: A viola já chorou por aqui, agora vem as informações. 18:41, as informações da Navegantes chegando para você. Boa noite, ótima semana. Temperatura na casa dos 18 graus, umidade relativa do ar em 85%. E a gente vai para a previsão do tempo agora, né? Previsão do tempo para o dia de hoje. Ah, nós tínhamos marcado aqui 5,6 milímetros, eu acredito que deu de tarde isso, né? Para amanhã, terça-feira, não há previsão de chuva, mínima de 14 graus, podendo chegar a 25. Na quarta-feira, 4,3 milímetros, podendo chegar aí a 16 graus a mínima, 21 a temperatura maior, né? Na quinta-feira, mínima de 16, podendo chegar a 20. Quinta-feira chove 14 milímetros. Na próxima sexta-feira, noite de programa Encontro de Violeiros, 22,2 milímetros de chuva. Chuvas e trovoadas em Ronda Alta, né? É chuvas e trovoadas. Quero lembrar você que o programa da próxima sexta-feira não será apresentado dos estúdios da Rádio Comunitária Navegantes. Nós vamos apresentar o programa fora do estúdio. Estaremos apresentando o programa lá no Paraná. Vamos ver como é que vai estar aqui as previsões, né? As previsões para as próximas próximos dias. Vamos ver como é que vai estar a previsão lá para Chopinzinho na próxima sexta-feira, noite de programa Encontro de Violeiros. Hoje já tivemos em contato com várias atrações que estarão cantando no programa Encontro de Violeiros, né? Vamos ver se a gente vai conseguir, então. Daqui a pouco eu passo para você a previsão do tempo para esse dia para lá, né? Se vai estar chovendo lá ou não. Preço da soja recua no fim de julho, mas fecha mês no maior nível de 2026. Após acumular fortes valorização ao longo de julho, o mercado brasileiro de soja encerrou o mês em queda, segundo pesquisadores do Centro de Estudos Avançados em Economia Aplicada, o CPEA. A redução das cotas disponíveis nos principais portos para embarques em agosto aumentou a oferta no mercado spot nacional e pressionou aí, né, os preços. No fechamento de julho, o indicador Paranaguá fechou com 144,91 por saca de 60 quilos, com recuo de 0,26%, enquanto o indicador CPEA Paraná fechou em 137,27 por saca, baixa de 0,40%. no dia, né? Essa foi então, de acordo com o CPEA. Outro fator que limitou os negócios foi o afastamento de parte dos compradores que já haviam antecipado as aquisições nas semanas anteriores e reduziram o interesse por negociações de grande volume. No cenário internacional, a melhora das condições climáticas para a safra norte-americana reforçou a expectativa de uma produção maior nos Estados Unidos. Além disso, a desvalorização do petróleo contribuiu para a pressão sobre as cotações da oleaginosa. Apesar do movimento de baixa no encerramento de julho, o balanço do mês segue positivo, conforme o CPEA. As médias mensais dos indicadores, né, de Paranaguá, atingiram os maiores patamares desde 2026. A Cotrizal informa o preço dos produtos: milho R$58, trigo PH78, R$70 e a soja R$124. Informações do site da Cotrizal, a força e a marca da produção. Vamos com música, né? Vamos trazendo o Bugio de Ronda Alta com Mita e Dalprá. Aquele abraço, família Dalprá. Também meu amigo Mita, né? Então, estão fazendo falta aqui no programa Encontro de Violeiros e esperamos que em breve a gente possa trazer eles novamente, né?

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4: Todos os anos, durante o verão, eles salvam muitas vidas. Eles são os motoristas que não bebem quando...

0: né? Trânsito e bebida não combina. Então, você já sabe, né, meu amigo? 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
0: De volta por aqui, lá na página da Navegantes, você acompanha também o pronunciamento, né? Público da prefeita de Nonoai com relação à demarcação de terras indígenas. A prefeita Adriane Perim de Oliveira se manifestou publicamente sobre invasões de espaços na comunidade e aguarda decisões da justiça. Ali ela salienta de que forma o município de Nonoai está se pronunciando com relação à solicitação das demarcações de terras indígenas. Você acompanha lá, acessa o vídeo lá na nossa página, está lá publicamente então aí este fato que aconteceu, então a publicação da prefeita de Nonoai. Também você acompanha os posts, né? Os momentos aí de terror que viveu uma família refém de bandidos que roubaram caminhonete e diversos pertences, né? E ficaram sob ameaças dos bandidos. Tá lá na página da rádio Navegantes, tá certo? Várias informações aí também sobre a morte do Bagre Fagundes, tradicionalista do Rio Grande do Sul, que faleceu aí deixando o seu legado na cultura e na música do nosso Rio Grande. Também Miller abriu o jogo e fala que CBF pressionava jogadores com a Nike. Campeão mundial de 94, em 16 de junho, Miller falou sobre o episódio que ocorreu em 96, ano em que começou a parceria entre a Nike e a CBF. E o Miller foi enfático, né? Ele disse que a Nike marcasse 50, permitia que a Nike marcasse 50 partidas na seleção brasileira em 10 anos. Nesses jogos, a CBF deveria utilizar a equipe principal com pelo menos 8 titulares em 2002. A entidade anunciou que a empresa deixaria de organizar amistosos e ficaria concentrada no fornecimento de material esportivo. Procurados pelo Estadão de São Paulo sobre o relato, CBF e Nike informaram que não iriam se manifestar. Você viu como é que é as coisas? Tá certo então, estamos ao vivo na programação da Navegantes. Eu vou ficando por aqui, um forte abraço a todo mundo, forte abraço a todo mundo. E vamos deixar vocês, já daqui a pouquinho, o programa Palavra de Vida aqui na programação da Comunitária Navegantes. Encerro a minha live por aqui, programa Som da Terra volta amanhã, se Deus quiser, com mais um Som da Terra no ar, já pelas ondas do rádio, pelo app, pela Alexa, você sintoniza a partir das 17 horas na programação da Comunitária Navegantes. Um forte abraço a todos!

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1: Este é o programa Palavra de Vida que está entrando no ar. E quem vos cumprimenta é o seu irmão em Cristo, pastor Homero de Castro, com a paz do Senhor. É programa que vai toda segunda-feira a partir das 7h até as 8h da noite. Quero convidar o bairro Esperança, o bairro Arco-Íris, para estar com nós durante toda essa programação. E também o bairro Arco-Íris, o bairro Aparecida, você que está ligadinho na programação da Navegantes, não saia daí. Deus tem uma palavra para o seu coração nessa noite. Também quero convidar o bairro Santa Bárbara, o bairro Santa Helena, o bairro Ipiranga, para estar conosco nessa programação, onde terá louvores, a palavra de Deus. E Deus tem uma promessa para o seu coração. Também convidando o bairro Centro, você que está ligadinho na programação da Rádio Navegantes, não saia daí. Deus tem uma palavra para o seu coração nessa noite. E nesse momento, nesse instante, nós já vamos ouvir a irmã Sanete, a saudação. Deus abençoe, irmã Sanete.
2: Deus abençoe a todos que já estão já começando a assistir a live. Deus abençoe. E eu cumprimento a todos com a paz do Senhor Jesus.
1: Nesse momento, nesse instante, nós já vamos aqui oferecer o primeiro louvor a todo o Rádio 20, a todo o internauta, você que está participando da programação, você que vai participar. Vamos abrir aqui, linha aberta para o irmão Rocha, soltar o primeiro louvor da noite.

Este é o programa Palavra de Vida, que está no ar, programa que vai toda segunda-feira a partir das 7 horas até as 8 horas da noite. Você pode interagir a programação, mandar sua mensagem.

0: texto, compartilhar o programa com seus amigos, seus vizinhos, e mais pessoas vão assistir a programação Palavras de Vida desta noite também. Nesse momento, nesse instante, já tem pessoas participando na programação. Daqui a pouco nós vamos aqui ler os nomes. Nós temos dois trabalhos em Rondal. Temos ali no bairro Arco-Íris, na Rua das Orquídeas, número 212. Igreja Unida, que está na responsabilidade do pastor Silvano e sua esposa. Que Deus possa abençoar o pastor Silvano, que já está já interagindo com a programação Palavras de Vida nesta noite. E também o número é 212, o endereço da bênção, o endereço da vitória para a sua vida. Também nós temos o trabalho no bairro Aparecida, que é ali na Rua Bandeirantes, número 533, bairro Aparecida. Os horários de culto, todos os sábados a partir das 7h20, culto público, e também na quarta-feira à noite a partir das 7h20, culto de oração. Você é o nosso convidado especial para participar dos cultos também na Igreja Unida do bairro Aparecida. Os horários de culto ali no bairro Arco-Íris é toda quarta-feira à tarde, a partir das 3 horas, culto de oração. E também nas quinta-feira à noite, culto público com início às 7h30. Também temos os cultos nos domingos à noite, a partir das 7h30, concentração, ali aonde o povo tem chegado e Deus tem se manifestado com as bênçãos do céu na vida das pessoas que marcam presença nos cultos. Tivemos duas concentrações muito lindas, muito maravilhosas, no sábado à noite no bairro Aparecida, e também tivemos no domingo à noite ali no bairro Arco-Íris. Pastor Rogério Paz esteve pregando a palavra de Deus e Deus confirmando a vitória na vida do seu povo. Então, neste momento, nesse instante, nós vamos aqui abrir os microfones para a irmã Salete. Se tem alguém interagindo, para ela pode ler os nomes. Deus abençoe, irmã Salete.
1: Tem aqui o irmão Paulo Ribeiro, está assistindo. Estamos na escuta. O pastor Silvano Grave também está assistindo, está aqui assistindo o programa. A Lourdes Carneiro de Nonoai, minha irmã, ela diz: vou pedir oração para nós aqui, tudo de casa, e também um louvor, um hino ela pediu aqui. São esses por enquanto.
0: Está aí as pessoas que estão interagindo. Você pode interagir com a programação. Uma hora de programa onde teremos louvores e a palavra de Deus. Então, neste momento, nesse instante, nós vamos aqui rodar mais um lindo louvor. Linha aberta para o irmão Roger.
2: Meu Deus.

0: Este é o programa Palavra de Vida que está no ar. Nesse momento instante, quero mandar um abraço e a paz do Senhor por Mumbaruni, aqui do bairro Ipiranga. Deus abençoe Mumbaruni, sua esposa e toda a sua família. Queremos também mandar um alô aí pro irmão Severino Mingotti e toda a sua família. Que Deus abençoe grandemente essa família. Queremos mandar também um alô e a paz do Senhor e por irmão Darcy, pai do pastor Clauciano. Que Deus abençoe o irmão Darcy e toda a sua família. Também queremos mandar um alô e a paz do Senhor aí para nossa irmã Irondina, seu esposo, e toda a família aí do Bar e Mercado, três amigos que estão escutando com certeza a programação Palavra de Vida desta noite. Queremos mandar também um abraço e a paz do Senhor para nosso irmão ali do bairro Aparecido, irmão Orlando, sua esposa e toda a sua família. Que Deus abençoe grandemente vocês aí. Eles às vezes quando chega na nossa casa e diz o radinho a partir das 7 horas tá na navegante para escutar a programação Palavra de Vida. Que Deus abençoe grandemente o irmão aí. Também queremos mandar aí a paz do Senhor, né, irmã Sanete, para nossa irmã Conceição e toda a sua família do bairro Santa Bárbara. Que Deus ilumine essas pessoas. Que Deus ilumine a cada rádio ouvinte, a cada internauta que está na programação Palavra de Vida desta noite. Então, eu quero aqui passar os microfones para a irmã Salete, ver se tem mais alguém aí interagindo na programação. Linha aberta, irmã Salete, pede por favor.
1: Deus abençoe os que estão interagindo conosco, mas você pode mandar aqui seu pedido de oração, de louvor, uma palavra. Deus abençoe a todos. Que já li ali os nomes das pessoas. Daqui a pouco tem mais, daí nós lemos. A Lourdes dos Santos, nossa irmã ali da Bairro Esperança, ela diz: estou assistindo, a paz do Senhor. E também Viviane Ribeiro, peço oração para mim e para minha família. Paulo César Campos. Que a paz esteja com todos em todos os lares. Amém. Deus abençoe cada irmão, cada irmã. Vamos de mais um louvor?
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programa Palavra de Vida que está no ar. Programa que vai toda segunda-feira a partir das 7 horas até as 8 horas da noite. Você pode interagir na programação, compartilhar com seus amigos, seus parentes, seus vizinhos, e mais pessoas vão entrar na programação. Eu quero reforçar aqui o endereço das igrejas. Nós temos a igreja do bairro Arco-Íris, na rua Orquídea, número 212. Os cultos ali são todas as quarta-feiras, a partir das 3 horas da tarde, culto de oração. Temos os cultos ali também na quinta-feira à noite, a partir das 7:30. E temos no domingo à noite, a partir das 7:30, culto público, onde você é o nosso convidado especial para participar ali dos cultos no bairro Arco-Íris, na Igreja Unida, unindo o mundo para Jesus Cristo. Então aí está o anúncio da obra aí no bairro Arco-Íris. Qual essa igreja, qual está na responsabilidade do pastor Silvano Grave. Que Deus abençoe o pastor. Também quero dar o endereço da igreja do bairro Aparecida. É na rua Bandeirantes, número 533, bairro Aparecida. Aí eu, são dois lugares, duas congregação unida. Já diz unida, e nós unimos as igrejas para que a obra de Deus cada vez mais possa prosperar e progredir aqui em nossa cidade. Então aí está o endereço da bênção, o endereço da vitória. Você que está sofrendo, procure uma dessas igrejas aí. Estamos fazendo um trabalho sério, um trabalho bonito, um trabalho aspirado pelo Espírito Santo de Deus, que é o que nos interessa. Quero mandar um abraço e a paz do Senhor aí para o pastor Paulinho Ribeiro. Deus abençoe o Senhor e toda a sua família. Também aí mandar um abraço e a paz do Senhor para o pastor Clauciano e toda a sua família. Que Deus ilumine essas pessoas, irmão Silvano, pastor Silvano, seus familiares. E nesse momento, nesse instante, nós vamos aqui rodar mais um lindo louvor e depois nós vamos entrar nos comerciais. Como? Nós queremos aqui, a Marcelete fez lembrar e fez certo, embora falta aí uns 4, 5 dias para o Dia dos Pais, né? Que será domingo próximo, oferecer esse lindo louvor que vai ser rodado aí em favor de todos os papais de Ronda Alta e de você que está escutando a programação Palavra de Vida desta noite. Então, desde já, a gente quer dedicar um feliz Dia dos Pais e que Deus derrame das suas bênçãos de toda sorte de saúde sobre os papais de família. Então aí vai esse lindo louvor, aonde as ondas amigas da Rádio Navegantes alcançar, vai esse lindo louvor oferecido a todos os pais de família. Linha aberta, irmão Rogério.

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2: Este é o programa Palavra de Vida que está no ar aqui pela Rádio Navegantes. Deus abençoe cada um que está participando. Tem mais uma que o Edson Souza também está assistindo. E todos os irmãos e irmãs que estão assistindo, Deus abençoe seu lar, sua família. Que Deus possa prosperar tua vida. E muita saúde, muita felicidade. Agora domingo vem o Dia dos Pais. Sei que as famílias se reúnem. Isso é muito lindo. É uma comemoração maravilhosa. Tem o Dia das Mães, tem o Dia dos Pais. E tudo é comemorado. Então, que Deus abençoe cada pai, cada família. Que o Senhor possa estar presente nos lares. Deus abençoe.
3: Nós temos ao vivo na programação também Jonas de Oliveira da Silva. Deus abençoe, irmão Jonas, e todos os seus familiares. 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Que abriu as portas para essa programação abençoada. Então, neste momento, nesse instante, a irmã Salete vai pedir mais um lindo louvor, linha aberta.
2: Deus abençoe a minha esposa e a todos, Rádio 20, internauta. Então vamos ouvir mais um louvor oferecendo. A irmã Loiva me pediu, minha sobrinha, um louvor. Então vou oferecer para ela, para a irmã Conceição e para todos que estão assistindo ou escutando.

0: Este é o programa Palavra de Vida que está no ar. Quero mandar a paz do Senhor aí também para os irmãos ali da área indígena. Que Deus abençoe grandemente os irmãozinhos ali que estão tocando a obra do Senhor. Também mandar a paz do Senhor para os irmãos de Constantina. Mandar a paz do Senhor para os irmãozinhos de Sarandi. E também a paz do Senhor ali para os irmãos de Carazinho, que Deus abençoe grandemente esse ministério, que possa prosperar em nome do Senhor Jesus Cristo. Então, nesse momento, nesse instante, nós já queremos aqui entrar na palavra, Massalete vai entrar na palavra, depois eu faço uma complementação. Mas antes de da irmã entrar na palavra, eu quero aqui dedicar minha expressão e convidar você que está sofrendo, você que está atravessando por uma luta pesada, árdua, você que talvez já pensou que não vale a pena mais viver, ou os problemas dia após dia aumenta, vá numa das igrejas unida receber a oração dos pastores e veja a diferença que Deus vai fazer na sua vida. Você que está sofrendo, tem uma solução. Deus, ele tem algo para sua vida, para você, pai de família, você, mãe de família, você jovem, saiba que Deus, ele tem um grande amor por você. Então, eu quero convidar essas pessoas para marcar presença na Igreja Unida do bairro Arco-Íris e para marcar presença também ali no bairro Aparecida. São duas igrejas unidas em Cristo e aonde Deus tem abençoado grandemente as pessoas que têm comparecido. Tem pessoas que chegam ali triste, mas sai alegre, sai animado, porque nós estamos incumbido. Isso quer dizer uma grande responsabilidade de levar a palavra de Deus aos corações que tanto necessitam. Então aí está feito o convite para as duas igrejas unidas aqui da cidade de Ronda Alta. Vamos abrir os microfones para a Massalete entrar na palavra nesta noite. Depois nós queremos também dirigir uma oração em favor de todas as pessoas que estão necessitadas, precisando de nossas orações. Linha aberta, Massalete.
1: Também está conosco o nosso filho Ederson Alves de Castro, esteve ali em casa hoje. Deus abençoe. Um grande prosperidade na tua vida, que teus problemas sejam realizados com segurança. Vamos à palavra do Senhor que está aqui em Mateus 15 e 30. Diz a palavra: e veio ter com ele muito povo, que trazia coxos, cegos, mudos e aleijados e outros muitos. E os puseram aos pés de Jesus e ele os sarou. De tal sorte que a multidão se maravilhou, vendo os mudos a falar, os aleijados sãos, os coxos a andar e os cegos a ver, e glorificavam a Deus de Israel. E Jesus, chamando os seus discípulos, disse: tenha compaixão da multidão, porque já está comigo há 3 dias e não tenho o que comer, e não quero despedi-la em jejum, para que não desfaleça no caminho. E os seus discípulos disseram-lhe: de onde nós viriam num deserto tantos pães para saciar tal multidão? Jesus disse-lhe: quantos pães tendes? E eles disseram: 7 e uns poucos peixinhos. Então mandou a multidão que se assentasse no chão, e tomando 7 pães e os peixes, e dando graças, partiu-os e deu aos seus discípulos e aos discípulos a multidão. E todos comeram, saciaram, levantaram do que sobejou 7 cestos cheios de pedaços. Ora, os que tinham comido eram 4.000 homens, além de mulheres e crianças. Amém. Então está aqui essa palavra tão gloriosa. Nós sabemos, quando Jesus andava na terra, ele curava, ele multiplicava. Era Jesus mesmo que Deus mandou aqui para nos salvar e fazer os seus sinais de maravilha para que o povo cresce nele. que era o Messias, que era o poderoso, que é o salvador das nossas almas. Então está aí que veio ter com ele muito povo, traziam os coxos, cegos, mudos, aleijados, e todos diz a palavra que ele curou, sarou a todos. E a multidão se maravilhou muito de ver esses milagres dos coxos andar, os cegos ver, e glorificavam a Deus de Israel. Quem não se admira quando vê um milagre? Nós mesmos, quando vemos um milagre, nós se admiramos. E aquele tempo, mais ainda, porque o povo nem conhecia bem Jesus ainda como nós conhecemos. Sabemos que ele é milagroso, poderoso, salvador. Mas naquele tempo Deus estava mostrando Jesus à humanidade. E os milagres aconteciam. Talvez mais que agora ainda, para que o povo cresça no Senhor Jesus. Veja como que Jesus disse. E Jesus, chamando os seus discípulos, disse: tenha compaixão da multidão, porque já está comigo há 3 dias, não tem o que comer, e não quero despedi-la em jejum, para que não desfaleça no caminho. Olha a preocupação do Senhor Jesus. Aquele povo estava com Jesus há 3 dias, só escutando a palavra e ouvindo ali, presenciando os milagres, e sem comer. Então Jesus, muito amoroso, se preocupou: não quero largar ninguém em jejum, para que não desfaleça no caminho. Mas veio outra preocupação aos seus discípulos. E os seus discípulos disseram-lhe: de onde nós viríamos, num deserto, tantos pães para saciar tal multidão? Uma pergunta para Jesus: de onde que nós vamos achar pão e peixe aqui nesse deserto? Mas, e Jesus disse-lhe: quantos pães tendes? E eles disseram: 7 e uns poucos peixinhos. Mas os discípulos não sabiam qual o milagre que Jesus ia fazer. Então mandou a multidão que se assentasse no chão. Toda aquela multidão se sentasse no chão. E tomando 7 pães e os peixes, dando graça, partiu-os, deu aos seus discípulos, e os discípulos à multidão. Olha o milagre que Jesus operou, e a segunda multiplicação dos pães e peixes. Que disseram que tinha 7 peixinhos e os pães. E ele multiplicou, deu para toda aquela multidão comer e sobejou, diz a palavra do Senhor. Sobrou muito ainda. E todos comeram, saciaram, levantaram do que sobejou, 7 cestos cheios de pedaços. Olha a quantia que sobrou. Porque Jesus, além de curava, ele é o Jesus dos milagres, da multiplicação. Multiplicou tudo ali para o bem daquela povo, aquela multidão que estava com ele há 3 dias, com fome. Mas ele saciou a fome de cada um que estava lá presente. Ora, os que tinham comida eram 4.000 homens, além de mulheres e crianças. Era pessoa, era bastante. 4.000 homens, fora mulheres e crianças, você imagina. Mas o nosso Deus, o nosso Jesus, tem poder nos céus e na terra. Foi para isso que ele veio. Então você creia que se tua vida está difícil, Jesus é o Jesus da multiplicação. Se você está passando por luta, por dificuldade, saiba que você tem um grande Deus, Jesus poderoso, Jesus dos milagres, da multiplicação. Que Deus abençoe cada um, fique com essas palavras, que Deus use aí o meu esposo também.
0: Tá aí essa palavra maravilhosa que a nossa irmã Sonete, minha esposa, trouxe, uma palavra de multiplicação, uma palavra de amparo a 4.000, uma linha de 4.000 homens, fora mulheres e crianças, onde Jesus não despediu com fome. O que mais me toca, irmã Salete, que fazia 3 dias que eles não se alimentavam. Olha a paciência desse povo para ouvir a palavra de Jesus Cristo, ver os milagres que Jesus Cristo operava. Então nós vemos que, além da multiplicação dos pães e peixes, Jesus curou a muitos que estavam enfermos. Eu quero trazer uma palavra aqui, que eu quero deixar um tempo para nós orar também, que é em Lucas capítulo 5, que diz a palavra de Deus assim, ó. e viu estar dois barcos junto à praia do lago e os pescadores, havendo descido deles, estavam lavando as redes. E entrando num dos barcos, que era o de Simão, pediu-lhe que o afastasse um pouco da terra e, assentando-se, ensinava do barco a multidão. E quando acabou de falar, disse a Simão: faze-te ao mar alto e lançai as vossas redes para pescar. E respondendo Simão, disse-lhe: mestre, havendo trabalhado toda noite, nada apanhamos, mas sobre a tua palavra lançarei a rede. Meu amado internauta, meu prezado Rádio 20, aqui nós vemos uma outra multiplicação. Primeiramente, a irmã Salete trouxe acerca da multiplicação dos pães e peixes. E aqui nós vemos que Jesus, chegando no lago de Genesaré, ele entrou num dos dois barcos e ensinava, instruía a multidão. E que bom, hoje nós não podemos ver a Jesus Cristo pelos olhos da carne, mas pelos olhos espiritual nós vemos Jesus todo momento na nossa presença. E nós vemos no quadro que ele diz assim, ó: e quando acabou de falar, disse a Simão: faze-te ao mar alto e lançai as vossas redes para pescar. Amém?
1: Amém.
0: Então nós vemos aqui que Jesus, ele ordena uma ordenação. Quando ele disse, ele ordena uma ordenação. Quando ele diz

0: Jesus. Então, nós vemos que aqui Pedro responde a Jesus Cristo, porque Pedro e João, Tiago e André estavam preocupados. Eles já tinham passado toda a noite com as redes nas águas e não tinham pegado um peixe. Mas olha o que disse Pedro aqui, ó. E respondendo, Simão disse-lhe: mestre, havendo trabalhado toda a noite, nada apanhamos, mas sobre a tua palavra lançarei a rede. Lança, por isso que a Bíblia diz: lançai toda a vossa ansiedade nas mãos de Jesus Cristo, e ele vai resolver. Você pode ver que Pedro disse: Senhor, nada nós apanhamos, não pegamos um peixe, mas sobre a tua palavra lançarei a rede. Meu prezado rádio e meu prezado internauta, sobre a palavra de Jesus, a vitória de Deus se aproxima do pai de família, se aproxima da mãe de família, se aproxima do jovem, da jovem, sobre a palavra de Jesus. Pedro, pegando o barco com João, Tiago e André, lançaram as redes em alto mar. Não deu questão de uma hora, as redes se encheram, puxaram rede, encheram o barco de Pedro e João. Pedro gritou para Tiago e André: trazei o vosso barco. Trouxeram o segundo barco, encheram de tanto peixe que a Bíblia diz que os barcos quase iam a pique. Meu prezado rádio ouvinte, meu prezado internauta, não existe outro Deus a não ser Jesus Cristo, o Deus verdadeiro, aquele que disse: faça o homem conforme a minha imagem, a minha semelhança. Mas o que mais me toca, irmã Salete, é no versículo 8, que diz assim, ó: e vendo isso, Simão Pedro prostrou-se aos pés de Jesus, dizendo: Senhor, ausenta-te de mim, porque sou um homem pecador. Amado Rádio 20, meu prezado internauta, o milagre de Deus pode estar acontecendo sobre a tua vida. Tu que está com uma enfermidade, tu que está com um problema, você que não tem mais alegria de viver, está a vida chegando até você pela palavra de Cristo, pela palavra de Deus. Não existe problema que Deus não possa resolver, que Jesus não possa curar.
1: Graças a Deus.
0: Eu vejo pelos olhos da fé o Espírito Santo de Deus, Cristo, entrando neste lar, abençoando esta família. Eu vejo pessoas doentes sendo curadas, não pela palavra do pastor De Castro, mas pela palavra de Jesus Cristo, pela palavra de Deus. Então aí está a palavra do Senhor. Que Deus abençoe. Nós vamos fazer aqui uns minutinhos de oração para nós encerrar a programação. Querido Deus e eterno Pai, agradecemos a Ti, Senhor, por essa programação que foi ao ar, 60 minutos de vitória, de bênção. Envia o seu anjo do milagre, o anjo da cura divina, para visitar esse papai de família, para visitar esta mãe de família, este jovem, esta jovem, essa criança que porventura esteja enfermo. Que ao término dessa programação, Deus possa operar o grande milagre na vida de muitas pessoas. Unja, Senhor, este copo com água, essa peça de roupa. Meu Deus, venha abençoar maravilhosamente essa pessoa que participou da programação. Aquelas pessoas que não puderam nesta noite participar, que a bênção de Deus tome conta das vidas. Em nome de nosso Senhor Jesus Cristo, nós abençoamos. Amém e amém. Quem se despede?

0: pede é o seu irmão em Cristo, pastor Homero de Castro, com a paz do Senhor. Linha aberta, irmã Salete.
1: Também. Digo a todos, fiquem todos na paz do Senhor Jesus.

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0: está no ar a Voz do Brasil. As notícias do governo federal que movimentaram o país no dia de hoje.
1: Olá, boa noite.
2: Boa noite para você que nos acompanha em todo o país.
1: Segunda-feira, 3 de agosto de 2026.
2: Vamos ao destaque do dia.
1: Agosto Dourado.
2: Mês reforça a importância do aleitamento materno para a saúde do bebê. Graziele Bezerra.
3: O leite materno é o alimento mais completo para os bebês. E até os 6 meses de vida, eles não precisam de mais nada.
1: El Niño causa fortes chuvas e secas severas em regiões do país.
2: Cidades em emergência ou calamidade podem solicitar recursos federais para ações de defesa civil. Luana Karen.
4: A ajuda pode vir em forma de assistência humanitária, como distribuição de água, alimentos, colchões e kits de higiene. Também pode ser no restabelecimento de serviços essenciais.
1: Pilhas, baterias, eletrônicos, dá para jogar fora no lixo comum?
2: Vamos saber como fazer o descarte correto desse tipo de material na reportagem de Graziele Mendonça.
5: Vale seguir a chamada regra dos 3 R's: reutilizar, recondicionar e reciclar.
1: Hoje na apresentação da Voz do Brasil, Mariana Jungmann e Luciano Seixas.
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1: É no leite materno que o bebê encontra tudo o que precisa: alimento, proteção e afeto.
2: Por isso, todo mês de agosto é dedicado à amamentação e fica conhecido como o Agosto Dourado.
1: Nessa Semana Mundial do Leite Materno, vamos lembrar dos desafios e benefícios desse gesto, que é natural, mas nem sempre uma tarefa simples.
2: A iniciativa é coordenada globalmente pela Aliança Mundial para Ação em Aleitamento Materno, em parceria com a Organização Mundial de Saúde e o UNICEF.
3: A cor é de leite mesmo, mas tem sabor de aconchego e valor de ouro. O leite materno é o alimento mais completo para os bebês. E até os 6 meses de vida, eles não precisam de mais nada. A coordenadora de políticas de aleitamento materno da Secretaria de Saúde do Distrito Federal, Maria das Graças Cruz, explica o porquê.
6: O bebê até 6 meses, ele tem parte do quebra-cabeça no seu sistema digestivo e as outras peças estão dentro do leite da mãe. E aí, quando ele se alimenta, ele vai formar o seu intestino e vai completar aquele quebra-cabeça de forma que esse bebê tenha uma boa saúde, que não venha ter alergias, que não venha correr risco de ter obesidade, de diabetes e até hipertensão na vida adulta.
3: Todos os anos, a campanha Agosto Dourado reforça a importância do aleitamento materno para a saúde do bebê. A edição deste ano vai além. Destaca o papel da amamentação na segurança alimentar, na redução da pobreza e na sustentabilidade ambiental, como explica Sônia Isoyama Venâncio, coordenadora geral de atenção à saúde das crianças, adolescentes e jovens do Ministério da Saúde.
7: O leite materno é o primeiro alimento que é oferecido para o bebê, garantindo o direito humano, né, alimentação adequada. Vai também favorecer a garantia da segurança alimentar e nutricional dessa criança, por ser esse primeiro alimento, né, que é oferecido, e também é muito importante para a sustentabilidade do planeta, né, porque ele é um alimento que não vai necessitar de embalagens, o consumo de água para sua produção.
3: Uma forma de apoiar as mulheres que amamentam.